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5: 9:31.

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9: 10 horas e 30 minutos.

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10: 11:01.

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6: 11:32.

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1: 11:42.

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1: 11:58.
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1: 2 horas.
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1: 4 horas.
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2: 6:29.
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2: 6:31.

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Muito bom dia para você nessa manhã de segunda-feira, dia 15 de junho de 2026. Estamos juntos na mesma sintonia de sempre, em 106.3 ou então pela internet, o cpfm.com.br. Por aqui, Malu Maia, te fazendo companhia. Até o meio-dia estaremos juntos. E lembrando que daqui a pouquinho, a partir das 7h30, você tem um encontro marcado com as músicas ao vivo. É o UCP ao vivo de 7h30 a 8h30 da manhã. São 7h05. Sejam todos muito bem-vindos. E que a sua semana, sua segunda-feira, seja abençoada por Deus, com muita paz, muita saúde e muito amor para todos nós. Para começar, tem Chris Isaac.

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9: Uma ótima manhã de segunda-feira para você, são 7:31, está começando o CP ao vivo, que você ouve de segunda a sábado, das 7:30 às 8:30 da manhã. E para começar a edição de hoje, tem um grande clássico da nossa música brasileira, a música Pela Luz dos Olhos Teus, uma composição de Vinícius de Moraes e lançada oficialmente em 1977. Essa canção ficou eternizada na voz de Miúcha e Tom Jobim. A versão que você ouve agora é com Djavan e Gal Costa.

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Você ouviu no CP ao vivo Aretha Franklin, Rolling the Deep, uma canção lançada originalmente em novembro de 2010, canção da cantora Adele, servindo como o seu primeiro single do aclamado álbum 22. A gente continua até as 8h30 da manhã, emocionando você com as versões ao vivo. E aqueles momentos super especiais. Por falar em momento especial, agora você ouve Araqueto, Mal Acostumado. Um dos maiores sucessos da banda Araqueto de 1998.

0: Muito bom dia pra você na UCP, são 8h14.
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0: E é nesse clima que fica por aqui mais uma edição do CP ao vivo ao som de Rolling Stones, Going to Go-Go. Uma canção lançada oficialmente em 1982 como parte do álbum ao vivo intitulado Still Life American Concert, de 1981. Ouvimos também Paralamas do sucesso, outro grande sucesso, a música Óculos, foi lançada oficialmente em 1984 e faz parte do segundo álbum de estúdio do grupo, intitulado O Passo do Louis. Amanhã tem mais. O CP ao vivo, a partir das 7h30 da manhã. Você ouve de segunda a sábado, das 7h30 às 8h30 da manhã. Uma hora inteirinha, sem nenhum intervalo. Só com as versões ao vivo.
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0: E termina hoje, dia 15 de junho, o prazo para adesão ao programa Regularize 2025 da Prefeitura de Petrópolis. A iniciativa permite que contribuintes que têm os débitos do IPTU e também do ISS referentes ao ano passado, com descontos em juros e também em multas, evitando que as pendências sejam inscritas em dívida ativa. Quem optar pelo pagamento em cota única ou parcelar no cartão de crédito pode obter um desconto de até 100% sobre juros e sobre as multas. Também há opções de parcelamento em até 48 vezes, com descontos que variam entre 40% e 90%. A adesão pode ser feita pela internet, no site da Prefeitura ou presencialmente na Secretaria da Fazenda, na Avenida Queller, número 260, no centro de Petrópolis, com atendimento das 9 da manhã às 5 da tarde. A Prefeitura alerta que essa é a última oportunidade para regularizar os débitos com condições especiais e evitar futuras cobranças judiciais. Próximo CP Notícias, às 9h30 da manhã. 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
1: Muito bom dia para você na UCP 8:35.

0: Esse foi o Kid Abelha aqui na UCPFM, Pingo de Amor. Ouvimos também Tears for Fears, Anita Baker e Paulo Miklos, É Assim Que Eu Sei.
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5: Olá, ouvinte. Os alunos do curso de Letras da UCP apresentam assuntos interessantes e curiosidades acerca das letras vernáculas. O tema de hoje são sentenças latinas. Mens sana in corpore sano. A tradução desta frase quer dizer mente sã em corpo são. Escrita pelo poeta romano Juvenal, cita que o homem deve cultivar exercícios tanto para a mente quanto para o corpo, mantendo-se em equilíbrio e harmonia, essenciais para o bem-estar, para manter a vida mais saudável e feliz. Eu sou a Maria Eduarda Coelho, do curso de Letras.
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0: Muito bom dia pra você nessa manhã de segunda-feira. 9:01, e agora você ouve Vanderlei.

0: Você ouviu o nosso CPFM, o som de U2, Every Breath You Wave, e ainda Papas da Língua, Vem Pra Cá.
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0: E os governos dos Estados Unidos e também do Irã anunciaram ontem um acordo para encerrar a guerra e iniciar o processo de reabertura do Estreito de Hormuz, uma das principais rotas marítimas para o transporte mundial de petróleo. A assinatura oficial do acordo está prevista para a próxima sexta-feira.

0: no Oriente Médio e da retomada gradual da circulação do Estreito de Hormuz.
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0: E vamos agora à atualização das condições do trânsito nas estradas. Na Baixada Fluminense, os motoristas encontram retenção a partir do quilômetro 117, na altura da transportadora Patros, no sentido Rio de Janeiro, devido ao intenso fluxo de veículos nos acessos à Avenida Brasil e também à Linha Vermelha. No sentido Juiz de Fora, o tráfego segue fluindo normalmente, com tempo nublado e boa visibilidade. Já na Serra de Petrópolis, o trânsito flui normalmente no sentido Juiz de Fora, com tempo bom e também boa visibilidade. Dirija com segurança e uma boa viagem para você. Próximo boletim do trânsito, às 11h30 da manhã. 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
5: UCPFM 933. E agora você ouve Alanis Morissette.

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0: Você ouviu na UCP FM Zig Marley com Drive, Paralamas Sucesso, Caleidoscópio.
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0: Muito bom dia para você na UCP 10 e 3.

0: você ouviu o nosso CPFM em Mine House, You Know I'm No Good, Biquíni Cavadão, Quando Eu Te Encontrar.
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0: E o início do fenômeno El Niño, que pode atingir forte intensidade entre novembro de 2026 e janeiro de 2027, justamente no período mais chuvoso de Petrópolis. Um alerta reacende a atenção para os riscos de deslizamentos e também de enchentes na cidade, já que tem histórico de tragédias e onde 94% do território é considerado suscetível a algum tipo de desastre relacionado às chuvas, segundo o estudo do governo do estado. Apesar da preocupação, especialistas reforçam que não há motivo para pânico, já que o fenômeno não determina desastres, apenas altera a probabilidade de eventos extremos. O cenário previsto inclui estiagem mais prolongada no meio do ano e também aumento das chuvas no final do período, exigindo monitoramento constante, prevenção e também atenção aos sistemas de alerta e planos de contingência. Próximo CP Notícias, às 13 horas. 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
0: Muito bom dia para você na UCP, 10h34, Lulu Santos.

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0: Você ouviu o nosso EPFM Ben Folds e Regina Spector, You Don't Know Me, Ed Motta e Roupa Nova Bem Simples.
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5: Olá, ouvintes. Nessa coluna, os alunos e professores do Centro de Ciências da Saúde da UCP, que inclui o curso de fisioterapia, vão te dar dicas sobre saúde e bem-estar. Lombalgia é a dor localizada na região lombar, ou seja, na parte inferior das costas. É uma condição comum, que afeta 80% da população em algum momento da vida. As causas da lombalgia variam desde má postura, sedentarismo, excesso de peso, até problemas mais sérios como hérnias de disco. Sintomas incluem dor intensa, dificuldade de movimentação, em alguns casos, irradiação para as pernas. A prevenção é essencial, manter uma postura adequada, praticar exercícios regularmente e evitar levantar pesos de forma inadequada. Se a dor surgir, é importante procurar um fisioterapeuta para diagnóstico e tratamento, que pode incluir técnicas de alongamento, fortalecimento muscular e educação postural. Lembre-se, a lombalgia pode ser tratada e controlada, garantindo qualidade de vida e bem-estar. Eu sou a Cecília, aluna do curso de fisioterapia da UCP. Cuide do seu bem-estar, cuide da sua saúde.
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0: Você ouviu Ben Harper, Que Não Se Perfume, Jorge Vercillo e Luana Malek, hein? E ainda Red Hot Chili Peppers e Skank, Dois Rios.
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0: E fica agora com a atualização do trânsito em Petrópolis. Existe trânsito movimentado na região do Alto da Serra e também nas duas pontes. Lembrando que a rua Alfredo Pachá encontra-se interditada. No centro histórico, o fluxo de veículos segue normalmente, sem retenções. Em Correios, o trânsito conta com trânsito movimentado próximo à Praça de Correios. Já em Itaipava, o motorista conta com trânsito movimentado nas proximidades do terminal rodoviário. Dirija com atenção e uma boa viagem para você. Próximo Boletim de Trânsito, às 18h15. 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
2: Muito bom dia para você na UCP 1132, Marisa Monte.

0: e ainda Clara Gurjão e Bastian Baker Stars. Eu fico por aqui, estou de volta amanhã a partir das 7. Desejo a todos uma ótima segunda-feira e uma excelente semana também. Daqui a pouquinho tem Mário Fernando.
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3: Querido ouvinte, chegou o momento de nos unirmos em oração. Vivamos com fé este momento e coloque as suas intenções na certeza de que o bom Deus as acolhe.
4: O anjo do Senhor anunciou a Maria,
5: e ela concebeu do Espírito Santo.
6: Ave Maria, cheia de graça, o Senhor é convosco. Bendita sois vós entre as mulheres, e bendito é o fruto do vosso ventre, Jesus.
5: Santa Maria, Mãe de Deus, rogai por nós, pecadores, agora e na hora de nossa morte. Amém.
7: Eis aqui a serva do Senhor.
5: Faça-se em mim segundo a vossa palavra.
8: Ave Maria, cheia de graça, o Senhor é convosco. Bendita sois vós entre as mulheres, e bendito é o fruto do vosso ventre, Jesus.
5: Santa Maria, Mãe de Deus, rogai por nós, pecadores, agora e na hora de nossa morte. Amém.
4: E o Verbo se fez carne,
5: e habitou entre nós.
9: Ave Maria, cheia de graça, o Senhor é convosco. Bendita sois vós entre as mulheres, e bendito é o fruto do vosso ventre, Jesus.
5: Santa Maria, Mãe de Deus, rogai por nós, pecadores, agora e na hora de nossa morte. Amém.
4: Rogai por nós, Santa Mãe de Deus,
5: para que sejamos dignos das promessas de Cristo.
4: Oremos, infundi, Senhor, em nossos corações a vossa graça, vo-lo suplicamos, a fim de que, conhecendo a anunciação do anjo e a encarnação de Jesus Cristo, vosso Filho, pelos merecimentos de sua paixão e morte, cheguemos à glória da ressurreição, pelo mesmo Cristo, Senhor nosso.
5: Amém.
4: Glória ao Pai, ao Filho e ao Espírito Santo.
5: Como era no princípio, agora e sempre. Amém.
4: Acolhamos com fé e esperança a bênção de Deus. Abençoe-vos o Deus Todo-Poderoso, Pai, Filho e Espírito Santo.
5: Amém.
4: Louvado seja nosso Senhor Jesus Cristo.
5: E sua Mãe Maria Santíssima. Amém.
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10: Muito boa tarde, ótima semana para você, 12:03, seguimos até às 5, o CPFM em 106.3, pela internet em ucpfm.com.br. Vamos juntos então para mais uma edição do álbum UCP. A sequência de hoje, vamos ao ano de 1993 com Duran Duran.

0: Tá aí Bad Love com Eric Clapton, um dos grandes sucessos da carreira do guitarrista, e rendeu a ele o prêmio Grammy de melhor performance vocal de rock masculino em 1991. Antes, o Benjor com Alcohol, foi lançado em 93. Aliás, ele também ganhou um lançamento, essa música ganhou um lançamento como single e esteve presente em coletâneas nos anos de 1994. Meio-dia e 31, vamos nessa até uma da tarde. Vamos com Civil War do Guns, que foi lançada pela primeira vez em 1990 na coletânea beneficente chamada Nobody's Child.
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0: Então, as últimas do álbum CP de hoje, essa foi gravada pela banda americana Rufus and Chaka, foi liderado pela cantora Chaka Khan, a versão lançada em 83 e Ain't Nobody. Fernando Abreu, Jorge de Capadócia, uma regravação da clássica canção do Jorge Benjor, foi lançada em 1992. Ficamos por aqui, encontro marcado amanhã, a partir do meio-dia, para mais um álbum CP.
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0: O governo federal vai destinar 337,5 milhões para ações de combate ao desmatamento, prevenção de incêndios florestais e fiscalização ambiental. Os recursos foram liberados por meio de uma medida provisória publicada nesta segunda-feira. Do total, 194,4 milhões serão repassados ao IBAMA e 143,1 milhões ao ICMBio. No IBAMA, a maior parte da verba, cerca de 149 milhões, será usada no combate e prevenção de incêndios em áreas federais prioritárias, com ampliação da área protegida em mais de 148 mil quilômetros quadrados. Já o ICMBio utilizará os recursos para reforçar a fiscalização ambiental, adquirindo equipamentos e ampliar a estrutura de combate ao fogo em unidades de conservação em todo o país.
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0: Segundo a Climatempo, o tempo segue estável hoje em Petrópolis. Nesse momento, o céu claro na cidade. As temperaturas variam com mínima de 13 graus e máxima de 16. À tarde e à noite de hoje, existe possibilidade de chuva fraca a moderada. Próximo CP Notícias, 2 horas. 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
0: Boa tarde, uma hora. Seguimos até as 5. Taylor Swift.

0: O CP Jack Johnson, If I Had Eyes, Good Night Girl, Wet, Wet, Wet, Tudo Sobre Você, Zélia Duncan, 1:27.
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3: As maquetes são cruciais na arquitetura por várias razões. Primeiro, visualização tridimensional proporciona uma representação tangível em 3D do projeto, auxiliando na compreensão. Segundo, avaliação de escala permite avaliar como o edifício se integra ao ambiente e se entende às necessidades. 3. Detalhamento mostra os detalhes como mobília e materiais, aprimorando a estética e a funcionalidade. 4. Comunicação efetiva facilita a comunicação entre arquitetos, clientes e construtores, minimizando erros. 5. Apoio à tomada de decisões. Maquetes físicas podem ser adaptadas conforme o projeto evoluir, auxiliando nas decisões. 6. Profissionalismo em marketing. Demonstrando profissionalismo, podem ser usadas para expor o projeto, ajudando o seu marketing. 7. Adaptação à tecnologia. Com os avanços da modelagem 3D, maquetes virtuais são cada vez mais comuns, oferecendo simulações e interatividade. Em resumo, maquetes são essenciais na arquitetura para visualização, comunicação e tomada de decisões. Gostou? 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

0: O CP Paula Artola, Essa Noite Sem Fim, If You're Not The One, com Daniel Benfield. Boa tarde, 2 horas.
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0: A Prefeitura de Petrópolis e a Secretaria de Estado de Saúde realizaram na quarta-feira passada, dia 10, uma operação aérea para transferir um bebê prematuro que precisava de uma cirurgia cardíaca na capital fluminense. O recém-nascido estava internado na UTI neonatal do Hospital Cides Carneiro e foi levado em uma UTI móvel até o helicóptero que decolou do campo do Esporte Clube Correias. A operação contou com a participação de equipes do hospital, do SAMUR e da Secretaria de Estado de Saúde. O bebê foi encaminhado para o Hospital Universitário Pedro Ernesto, no Rio de Janeiro, onde passou pelo procedimento e apresenta boa recuperação. Próximo CP Notícias, 3 horas. 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
0: 2 e 3, Max Priest, Wild World.

0: Você tem Espanhol Balé, Only When You Live, California King Band, Rihanna, George Michael, Freedom, 2h29.
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7: 2h31, boa tarde, Vitor Clay, Samuel Rosa, a tal canção pra lua.

0: O CP e o Cão Score, No Matter What. Chamado Marina, Dani Carlos, Doce Sal.
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0: A Prefeitura de Petrópolis vacinou 5.659 cães e gatos na segunda etapa da campanha antirrábica de 2026, realizada no último sábado, dia 13. Com isso, mais de 11 mil animais já foram imunizados esse ano, alcançando mais de 80% da cobertura recomendada pelo Ministério da Saúde. A ação atendeu localidades como Araras, Nogueira, Correias e Cascatinha. A vacina é destinada a cães e gatos a partir de 4 meses de idade e é a principal forma de prevenção contra a raiva, doença grave e fatal. Segundo a Prefeitura, a campanha ajuda a proteger os animais e reforça a saúde pública do município. Próximo CP Notícias, 4 horas, apoio CP, tradição que inspira, qualidade que transforma.
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0: 3 e 2, Sebastian Yatra, Isabela Müller, My Only One.

0: O CP, Maroon 5, This Love, Pato Fontes, Que Seja Tarde, Ed Sheeran, Beyoncé com Perfect, 3:29.
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4: Tina Turner, Don Lucio.

0: O Sepultura, Won't Let You Fall, U2, Staring at the Sun, Maybe Tomorrow, Stereophonics.
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0: As inscrições para o Sisu Mais 2026 começaram hoje e seguem abertas até sexta-feira, dia 19. A nova etapa complementar do Sistema de Seleção Unificada oferece vagas para ingresso no segundo semestre em universidades e institutos federais. Podem participar estudantes que se inscreveram no Sisu 2026 e realizaram por pelo menos uma edição do Enem de 2023 e 2025. A inscrição é gratuita e feita pelo Portal Único de Acesso ao Ensino Superior. O resultado da chamada regular será divulgado no dia 24 de junho, com matrículas a partir do dia 25. A iniciativa busca ampliar o preenchimento de vagas no ensino superior público. Próxima edição, 5 horas do CP Notícias. 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

0: O seu Pedro Donald Michel acelerou Javan, Lenny Kravitz, Call All Angels, 4:31.
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7: Cidade Negra, Girassol.

0: O CP Jimmy Colon com These Are The Days. Daqui a pouco até às 10, Maurício Pinheiro.
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6: 5:01. Amanhã será realizada no Terminal Rodoviário do Centro, em Petrópolis, mais uma edição do Conexão Emprego e Cidadania. A ação acontece de 9 da manhã às 5 da tarde na Casa do Trabalhador e vai oferecer diversos serviços gratuitos voltados ao emprego, qualificação profissional e acesso à cidadania. O Balcão de Empregos terá 117 vagas disponíveis nessa semana, além de cadastro e atualização de currículos. Também serão oferecidos serviços de emissão de segunda via de documentos, orientação profissional, corte de cabelo masculino e atendimentos de saúde. Às 10 horas, será promovido também uma palestra sobre a inserção de jovens no mercado de trabalho. O evento é gratuito e vai contar com a participação de diversos órgãos e secretarias municipais. Próximo CP Notícias, às 18h30. 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
6: UCP-FM 5 e 2. Uma ótima semana para você. Seguimos com Katy Perry.

0: Na UCP FM ouvimos Adele, Love Song, Whitesnake, Is This Love e ainda 11:20 Não Vai Voltar.
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0: 5:30, vamos aos destaques esportivos. Pela Copa do Mundo segue movimentando...

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0: Na UCPFM, Alô Parks com Too Good.
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2: Querido ouvinte, chegou o momento de nos unirmos em oração. Vivamos com fé este momento e coloque as suas intenções na certeza de que o bom Deus as acolhe.
3: O anjo do Senhor anunciou a Maria,
4: e ela concebeu do Espírito Santo.
5: Ave Maria, cheia de graça, o Senhor é convosco. Bendita sois vós entre as mulheres, e bendito é o fruto do vosso ventre, Jesus.
4: Santa Maria, Mãe de Deus, rogai por nós, pecadores, agora e na hora de nossa morte. Amém.
6: Eis aqui a serva do Senhor.
4: Faça-se em mim segundo a vossa palavra.
7: Ave Maria, cheia de graça, o Senhor é convosco. Bendita sois vós entre as mulheres, e bendito é o fruto do vosso ventre, Jesus.
4: Santa Maria, Mãe de Deus, rogai por nós, pecadores, agora e na hora de nossa morte. Amém.
3: E o Verbo se fez carne
4: e habitou entre nós.
8: Ave Maria, cheia de graça, o Senhor é convosco. Bendita sois vós entre as mulheres, e bendito é o fruto do vosso ventre, Jesus.
4: Santa Maria, Mãe de Deus, rogai por nós, pecadores, agora e na hora de nossa morte. Amém.
3: Rogai por nós, Santa Mãe de Deus,
4: para que sejamos dignos das promessas de Cristo.
3: Oremos, infundi, Senhor, em nossos corações a vossa graça, vo-lo suplicamos, a fim de que, conhecendo a anunciação do anjo e a encarnação de Jesus Cristo, vosso Filho, pelos merecimentos de sua paixão e morte, cheguemos à glória da ressurreição, pelo mesmo Cristo, Senhor nosso.
4: Amém.
3: Glória ao Pai, ao Filho e ao Espírito Santo.
4: Como era no princípio, agora e sempre. Amém.
3: Acolhamos com fé e esperança a bênção de Deus. Abençoe-vos o Deus Todo-Poderoso, Pai, Filho e Espírito Santo.
4: Amém.
3: Louvado seja nosso Senhor Jesus Cristo.

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0: Agora 6h16. Em Petrópolis, trânsito movimentado nas duas pontes, Alto da Serra, Bingen, Castelânia, Rua do Imperador e nas avenidas Piabanha, Queller e Ipiranga. No sentido Retiro, o trânsito segue movimentado próximo ao bairro Carangola. Itaipava, os motoristas enfrentam lentidão nas proximidades do terminal rodoviário, seguindo até a ponte do Arranha-Céu. Baixada Fluminense, o trânsito é intenso no sentido Juiz de Fora, com retenção entre a Avenida Brasil e a reta da Reduc. Também há lentidão no entrocamento com a BR-493, além de pontos de retenção em Santa Cruz da Serra e no acesso a Xerém. Chove em toda a extensão da baixada. Serra de Petrópolis, o tráfego segue fluindo normalmente no sentido Juiz de Fora, mas a região registra chuva moderada e visibilidade reduzida. Próximo boletim do trânsito, amanhã, às 7h30 da manhã. 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

0: Aqui em 106.3, ouvimos Gavin James, Always. Luísa Posse, Quase um Segundo. E ainda teve Elton John.
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0: 6:30. Motoristas que utilizam a BR-040 devem ficar atentos. Na madrugada desta terça-feira, dia 16, entre meia-noite e 4 horas da manhã, carretas de grande porte vão subir a Serra de Petrópolis pela pista de descida em uma operação especial para transporte de trens do metrô de Belo Horizonte. Por causa da manobra, haverá interdição total da pista sentido Rio, entre os quilômetros 80 e número 102. A operação vai contar com o apoio da Polícia Rodoviária Federal e da concessionária Elovias. A orientação é que motoristas programem suas viagens para evitar transtornos. A operação pode ser adiada em caso de condições climáticas desfavoráveis. Próximo CP Notícias, daqui a pouquinho às 15 para as 7 da noite. 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
10: Olá, ouvintes. Nessa coluna, nós, alunos do sexto período do curso de Direito da UCP, vamos tratar de assuntos interessantes e esclarecer dúvidas no campo do direito. O assunto do momento é a preservação do meio ambiente. Diversas pesquisas apontam que o plástico no ambiente marinho sofre ações no meio fragmentando-se. Com isso, passa a ter aparência de alimento para muitos animais marinhos, causando a morte e interferindo no ciclo reprodutivo de muitas espécies. Mas então, qual medida devemos tomar? Ainda não existe uma solução imediata para a maré tóxica de plásticos no nosso oceano, mas a reciclagem certamente deve ser uma parte da resposta. O mundo produz cerca de 300 milhões de toneladas de lixo plástico a cada ano. Estima-se que somente 14% é encaminhado para a reciclagem, e destes, somente 9% é reciclado. Acompanhe essa coluna para saber mais sobre o tema. Eu sou Beatriz, do curso de Direito da UCP. Sem informação, não existe direito.
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0: Boa noite, agora 6:34. Vai, Vinyls.

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3: 6h47. Uma projeção da Confederação Nacional da Indústria aponta que as novas tarifas propostas pelos Estados Unidos podem atingir cerca de um terço das exportações brasileiras para o mercado norte-americano. Caso sejam aprovadas, alguns produtos poderão ser taxados em até 37,5%. Entre os itens mais afetados estão o ferro, açúcar de cana, álcool etílico e produtos derivados de madeira. Segundo os Estados Unidos, a medida é resultado de uma investigação que acusa o Brasil de adotar práticas consideradas prejudiciais ao comércio com empresas americanas. As novas tarifas ainda não entraram em vigor e vão passar por uma fase de consulta pública e audiências antes de uma decisão final. A Confederação Nacional da Indústria alerta que, se forem implementadas, as medidas poderão impactar mais da metade das exportações brasileiras destinadas aos Estados Unidos. Próximo UCP Notícias, amanhã, 8h30 da manhã, com a Malu Maia. 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

CPFM, presença do Zero e Paulo Ricardo, agora eu sei. Jason Mars e Kobe Calais, Look. E Matt Simons, Cat Release. Daqui a pouquinho tem a Voz do Brasil. Nós continuamos pela internet, levando até você Vozes do Brasil. Uma hora com o melhor da música brasileira. Acesse o cpfm.com.br. Faltando 4 para as 7. Eu tô de volta 8 da noite, trazendo o arquivo UCP. Por enquanto, vocês ouvem Barry White, Just the Way You Are.

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9: Boa noite, hoje é segunda-feira, dia 15 de junho de 2026. Até às 10, seguimos juntos com o Arquivo UCP. Hoje começando com Eric Carmen, All By Myself. Traduzindo completamente só, foi gravada e lançada em 1975 no álbum de estreia chamado Eric Carmen. A música tornou-se um grande sucesso e também foi regravada por outros artistas, como Celine Dion, por exemplo. As letras de All By Myself refletem a experiência do Eric Carmen ao lidar com a solidão, a transição da juventude para a vida adulta e a complexidade emocional.

0: Engenheiros do Havaí, aqui na UCP, do álbum GLM de 1992, ouvimos Parabólica. Lançada em 1995 no álbum Medusa, ouvimos Ellie Lennox, Wide Shade of Pale. Peter Cetera, Perfect World, do álbum Another Perfect World, do ano de 2001. Até às 10, seguimos com o arquivo
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0: Boa noite, agora 8h34. Vem chegando a música Tudo Com Você, do Lulu Santos. Ela foi lançada em 1982 no álbum Tempos Modernos e rapidamente conquistou o público com sua sonoridade pop leve e uma mensagem otimista sobre amor e cumplicidade. O sucesso levou a faixa ao topo das rádios brasileiras, tornando-se um dos grandes sucessos da carreira do Lulu Santos na década de 1980.

0: 1987. Atlantic Stars Always, do álbum All in the Name of Love. Ed Motta e Conexão Japeri, 6 da tarde. 1988, álbum Ed Motta e Conexão Japeri. Ainda teve Manhattan's Kiss and Say Goodbye, do álbum de Manhattan's, 1976.
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